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0: Bem-vindos à emissão de hoje, dia 15 de outubro de 2026, quinta-feira. Estes são os principais títulos das notícias. Combates intensificam-se em Taiz, enquanto as forças governamentais iemenitas dão conta de mais de 200 baixas entre os milicianos hutis. Centro de dados do maior banco da Rússia atingido por um drone. Explosão numa fábrica da Intel em Israel faz 3 feridos graves. Trump afirma que a guerra com o Irão terminará muito em breve e prevê descida dos preços do petróleo. Ankara e Madrid vão desenvolver uma versão conjunta do avião de treino a jato Urjet, produzido na Turquia. Estados Unidos mobilizam centenas de militares para a América Latina no âmbito de uma campanha contra o narcotráfico. A administração Trump estará a investigar Ilhan Omar para revogar a sua cidadania e deportá-la. As forças governamentais iemenitas confirmaram que mais de 200 membros das milícias hutis foram mortos ou feridos durante violentos confrontos militares em várias zonas da província de Taiz, no sudoeste do país. As forças governamentais prosseguem as operações para recuperar posições disputadas e linhas de abastecimento. Os combates que eclodiram na manhã de quarta-feira intensificaram significativamente durante a tarde, tendo sido destruído um veículo militar, danificados 2 tanques, neutralizado um comboio armado e abatido um drone, informou o Comando Militar iemenita. Esta escalada insere-se na campanha Alvorada do Iémen, uma operação lançada no início deste mês pelo governo iemenita, internacionalmente reconhecido, com o objetivo de libertar as zonas controladas pelos hutis, incluindo a capital, Sanaa. Pelo menos 3 pessoas ficaram gravemente feridas numa explosão numa fábrica de semicondutores da Intel, na cidade de Kiryat Gat, no sul de Israel, noticiaram os meios de comunicação israelitas. Enquanto as equipas de emergência respondiam a um incêndio e uma possível fuga de substâncias químicas perigosas. O Jerusalem Post, citando o serviço de emergência israelita Magen David Adom, noticiou que 3 pessoas sofreram ferimentos graves na explosão ocorrida na quarta-feira. A polícia israelita suspeita que a explosão possa ter sido provocada pela detonação de uma botija de gás, noticiou o jornal, embora a causa não tenha sido confirmada. Um drone atingiu um centro de dados do Sberbank, banco estatal russo e o maior do país em termos de ativos e número de clientes. Embora os sistemas e serviços do banco estivessem a funcionar normalmente, afirmou o responsável da instituição esta quarta-feira. O ataque parece ser o mais recente de uma campanha de retaliação que inclui ataques ucranianos contra infraestruturas de internet na Rússia. A Yandex, a maior empresa tecnológica russa, já comunicou pelo menos 3 ataques com drones contra os seus centros de dados desde o início do mês. A Ucrânia, que não comentou de imediato o sucedido, lançou mais de 900 drones contra a Rússia e a Península da Crimeia durante a noite de terça-feira para quarta, segundo o Ministério da Defesa da Rússia. O presidente dos Estados Unidos, Donald Trump, afirmou que a guerra com o Irão terminará muito em breve, prevendo uma forte descida dos preços do petróleo após o fim do conflito. A guerra com o Irão vai terminar muito em breve. Em breve porque eles querem que termine, disse Trump aos jornalistas no estado do Montana na quarta-feira. Nunca terão uma arma nuclear e os preços do petróleo vão cair a pique. Anteriormente, durante um comício no Montana, Trump manifestou incerteza quanto à identidade dos responsáveis iranianos com quem os Estados Unidos estavam a negociar, numa altura em que Washington procura pôr fim ao conflito. Não têm marinha, não têm força aérea, o seu exército está dizimado, os seus líderes desapareceram. Provavelmente deveria ter deixado os seus líderes no lugar, porque não faço a mínima ideia com quem raios estamos a negociar, afirmou. Iremos apresentar de seguida as notícias da emissão em português da Rádio Voz da Turquia. A Turquia e a Espanha vão desenvolver uma versão conjunta do avião de treino a jato Urjet, que contará com contributos de empresas subcontratadas espanholas, afirmou Haluk Görgün, secretário das Indústrias de Defesa da Turquia. Görgün descreveu a escolha do Urjet por Espanha para a Força Aérea como o exemplo mais relevante da cooperação entre os dois países. As primeiras versões do Urjet serão fabricadas e entregues pela Turkish Aerospace Industries. No entanto, com os contributos de empresas subcontratadas espanholas e a certificação adicional em Espanha, entregaremos uma versão que poderá tornar-se uma plataforma conjunta dos dois países, afirmou. O responsável acrescentou que a aeronave vai satisfazer numa primeira fase os requisitos de Espanha antes de ser proposta a outros membros da NATO e a países amigos. Os Estados Unidos mobilizaram várias centenas de milhares para a América Latina a fim de realizar exercícios de treino com as Forças Armadas da região, numa altura em que o Pentágono intensifica significativamente a sua campanha militar contra as redes de tráfico de estupefacientes, noticiou o New York Times. Citando responsáveis militares norte-americanos não identificados, a publicação informou que os primeiros elementos de um batalhão de 600 militares da 10ª Divisão de Montanha, sediado em Fort Drum, no estado de Nova York, começaram a ocupar um novo centro de treino na selva, no Panamá. Os militares deverão realizar exercícios em conjunto com as Forças Armadas da Colômbia e das Honduras, estando também previstas possíveis missões de apoio às Forças de Operações Especiais dos Estados Unidos, que prestam aconselhamento a unidades parceiras em operações diretas contra cartéis de droga. A administração Trump lançou uma extensiva investigação federal à deputada democrata Ilhan Omar, com o objetivo de construir um processo legal para retirar-lhe a cidadania dos Estados Unidos e, em última instância, deportá-la, informou o The Wall Street Journal, citando autoridades norte-americanas e fontes familiarizadas com o assunto. A investigação multifacetada examina como Omar obteve a cidadania americana após chegar da Somália, quando era criança refugiada, concentrando-se nos seus documentos e nas ações do seu falecido pai, Nur Omar Mohammed, que trouxe a família para os Estados Unidos a partir de um campo de refugiados no Quênia em 95. No centro da investigação está a hipótese de que a sua idade tenha sido alterada nos documentos de cidadania para constar 17 em vez de 18, o que lhe permitiu adquirir a cidadania automaticamente, por derivação, em razão do pai, em 2000. O Homeland Security Investigations examinou alegações semelhantes durante a administração Biden, mas arquivou-as por falta de provas de fraude. A investigação intensificou-se fortemente na segunda-feira, quando agentes federais cumpriram um mandado judicial e revistaram a casa de Omar em Washington, D.C., apenas 3 semanas antes das eleições de meio de mandato, nas quais ela pretende conseguir a reeleição. Os investigadores apreenderam o telemóvel dela, computadores pessoais, cadernos e o passaporte. As autoridades também emitiram mais de uma dúzia de intimações, incluindo a membros da família de Omar, exigindo depoimentos perante um grande júri federal em Minnesota. Estas são as notícias do dia de hoje. Obrigada por nos estar a acompanhar.
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Os vestígios da Turquia na Unesco. Olá a todos! Na nossa viagem em que seguimos os vestígios da Turquia na Unesco, hoje seguimos o rastro de uma tradição profundamente enraizada.

Realizada, que existe com diferentes nomes em várias regiões da Anatólia, mas que partilha os mesmos princípios, os encontros tradicionais de conversa. Embora os nomes e as práticas desta tradição variem de região para região, o ponto comum destes encontros é o mesmo: reunir as pessoas segundo determinadas regras, partilhar enquanto conversam, aprender enquanto se divertem e reforçar os laços comunitários. Realizados, sobretudo, durante os meses de inverno, estes encontros têm a conversa como elemento central. Mas a música, as danças tradicionais, as representações populares e os pratos regionais também são partes importantes desta tradição. Os Iaran Sobetleré de Chankiri, as Sirá Gejeleré de Shanlurfa, os Kurshubashi de Elazi e os Barana Sobetleré de Dursumbei, em Balikesir, estão entre os elementos mais conhecidos desta rica tradição. Uma das características marcantes dos encontros tradicionais de conversa é o fato de se basearem em regras não escritas, mas conhecidas pela comunidade. Os grupos de conversa têm geralmente entre 5 e 30 pessoas. As pessoas que lideram o grupo podem ser eleitas ou indicadas pelos mais velhos. A designação do líder também varia de região para região, podendo ser conhecido como Yerenbashi, Iitbashi, Koshe Itiari ou presidente da conversa. No centro destes encontros não está apenas o entretenimento. São debatidas questões locais e sociais. As pessoas ouvem os problemas uma das outras e reforçam-se a solidariedade, o respeito mútuo e o sentido de comunidade. Ao partilharem o mesmo espaço com os mais velhos, os jovens aprendem não apenas a música, as danças ou as tradições orais, mas também, através da experiência, as regras de comportamento e os valores sociais associados aos encontros. A Unesco destaca precisamente este aspecto. Considera os encontros tradicionais de conversa uma prática social que mantém vivas as tradições orais, transmite conhecimentos sobre o passado e permite partilhar valores culturais. Salienta ainda que estes encontros conferem às comunidades um sentido de identidade e continuidade, reforçando a solidariedade social e o respeito mútuo. A candidatura dos encontros tradicionais de conversa apresentada pela Turquia foi avaliada na 5ª sessão do Comitê Intergovernamental da Unesco, realizada em Nairobi em 2010. Os encontros tradicionais de conversa foram então inscritos na lista representativa do Patrimônio Cultural e Material da Humanidade da Unesco. Por detrás desta decisão estava não apenas a riqueza cultural da tradição. A Unesco considerou importante o fato de estes encontros permitirem a transmissão de tradições orais e valores culturais, apoiarem o sentido de identidade e continuidade das comunidades e contribuírem para dar maior visibilidade ao patrimônio cultural e material entre diferentes comunidades. A forma como a candidatura foi preparada também foi determinante para a avaliação. O processo não foi conduzido apenas pelas instituições. Foram realizadas reuniões de consulta com as comunidades e grupos que praticam a tradição, tendo sido incluídos na candidatura os seus consentimentos livres, prévios e informados. Em 2009, realizaram-se reuniões em Chankiri, no distrito de Simav, em Kutânia e em Shalyurfa, onde os praticantes da tradição foram consultados sobre medidas para a sua salvaguarda e futuro. A decisão da Unesco teve ainda em consideração
O fato de várias formas locais dos encontros de

conversa integrarem o Inventário Nacional do Patrimônio Cultural e Material da Turquia, mantido pelo Ministério da Cultura e do Turismo. Quando falamos de patrimônio cultural e material, a questão fundamental é que a tradição continue viva dentro da própria comunidade e seja transmitida às novas gerações. Por isso, a candidatura da Turquia previa medidas como o reforço da investigação e documentação, o incentivo à realização mais frequente dos encontros, a disponibilização de espaços adequados, o apoio à participação dos jovens e o aumento da visibilidade da tradição. Relatórios oficiais posteriores apresentados à Unesco mostram que algumas destas medidas foram implementadas. O Ministério da Cultura e do Turismo realizou estudos de campo e foram concedidos apoios financeiros às comunidades praticantes, organizações da sociedade civil e autoridades locais. As autoridades locais disponibilizaram espaços para os encontros de conversa em locais como Çankırı, Bursa e Konya. Foi criado na Universidade Çankırı, Karatekin, o Centro de Aplicação e Investigação da Cultura Yaran e, em 2016, realizou-se um simpósio dedicado à tradição de conversa da Anatólia e aos Yaren. Em 2017, foi também desenvolvido o projeto Promoção e Encontro da Cultura Yaran, com a participação de comunidades de Ankara, Afyonkarahisar, Balıkesir e Çankırı. Por ocasião do 10º aniversário da inscrição da tradição na lista, a Comissão Nacional Turca para a Unesco organizou em 2020 uma reunião de consulta intitulada Situação Atual dos Encontros Tradicionais de Conversa. Nessa ocasião, as ações de salvaguarda, preservação, transmissão entre gerações, documentação e sensibilização foram novamente avaliadas com a participação de diferentes instituições, acadêmicos, representantes da sociedade civil e praticantes da tradição. Este processo mostra também que o patrimônio vivo não está desligado das mudanças nas condições sociais. Segundo o relatório periódico da Turquia à Unesco de 2021, a pandemia de Covid-19 interrompeu as atividades de salvaguarda em 2020 e 2021, tendo algumas iniciativas sido transferidas para o formato online. Por outro lado, o mesmo relatório mostra que, após a inscrição na lista da Unesco, aumentou o interesse pelos encontros tradicionais de conversa a nível local e nacional. Reforçou-se também a cooperação entre instituições públicas, universidades, organizações da sociedade civil, comunidades e os próprios detentores da tradição. Talvez seja precisamente aqui que reside a maior força desta tradição. Os encontros tradicionais de conversa não são apenas uma forma de reunião herdada do passado. São um espaço cultural vivo, mantido através da conversa, da escuta, da criação conjunta e da partilha. Uma conversa que começa numa sala pode continuar por vezes através de uma canção tradicional, de uma dança ou simplesmente de uma palavra que um jovem participante aprendeu com os mais velhos. Porque o patrimônio vivo não é apenas aquilo que se recorda, é aquilo que se continua a viver e a transmitir à geração seguinte. Hoje seguimos o rastro da antiga tradição de conversa da Anatólia e testemunhamos

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